Tem coisas que que me influenciam na música que parece não ser música, mas para mim, todo o cotidiano, para mim, tudo é música.